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0: Es la hora 5:21 minutos.
1: 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Tem cerveja aí?
2: Tem.
1: E tá gelada?
2: Não.